formiga, a formiga carrega a folha do estado de São Paulo ao Piauí.